0: coordenador.
1: Pois não, meu senhor.
0: O 05 está dormindo.
1: O 05?
2: Sim, senhor.
1: Tenha bondade. O 05, se o senhor deixar essa granada cair, o senhor vai explodir o turno inteiro. O senhor vai explodir os seus colegas, o senhor vai explodir os meus auxiliares, o senhor vai me explodir. O senhor vai dormir, seu 05?
2: Não, senhor!

0: Manolo, para allá.
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E volvemos ao álbum da vibrafonista Patricia Brennan e a pianista Sylvie Courvoisier, chamado Talamanti, con esta preciosa peza chamada The Time We Spent.

O selo Príncipe de Lisboa presenta ao produtor PT Music co seu álbum Consumação, do que imos escoitar Não Acredito. E con isto rematamos Ratiña. Até semana que vem.